0: Throughout more than 5,000 years of Chinese civilization, some regions have risen and fallen time and again. In history, prosperity and decline have often been closely linked. To ensure national peace and abundant harvests, effective water management has always been essential.
1: O Brasil é conhecido como o Rei dos Rios devido à sua abundância de recursos hídricos, o que nos faz entender quão desafiador é o gerenciamento das águas.
2: Tuchangan é o único restante, o mais antigo que resta, caracterizado pelo desvio de águas sem represas no mundo. E também é o único projeto ecológico ainda restante.
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